Inspira FM, faz bem ouvir Mariah Carey, My All, agora 9h15. 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Inspira FM, faz bem ouvir. Agora tem Coldplay.

Inspira FM, faz bem ouvir Lulu Santos, Toda Forma de Amor. 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Faz bem ouvir. Agora tem Aerosmith. I don't want to miss a thing.

Inspira FM, faz bem ouvir Hathaway, I Miss You. Depois do break comercial tem Inspira Mais Relax. Antes eu vou deixar você com Elis Regina. A gente se fala amanhã às 5 em ponto no Checklist. Pra você, uma ótima noite. Até lá.

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0: Em Campinas, 6 horas.
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0: Hoje é sexta-feira, 9 de outubro de 2026. Eu sou o Yankee e começa agora o Inspira pela Manhã. Seu programa de música e notícia para começar o dia muito bem informado. Agora em Campinas, 22 graus, a máxima de 33, a mínima de 19. Vamos aos principais destaques desta edição. Pesquisa Datafolha aponta Flávio Bolsonaro com 49% e Lula com 45% das intenções de voto no segundo turno. Quem pretende viajar para o litoral paulista no feriado deve ficar atento. 89 praias estão impróprias para banho. Campinas inaugura Cine Teatro com sessões gratuitas de cinema a partir de 30 de outubro. Essas e outras informações, além de muita música, você confere a partir de agora no Inspira pela Manhã. Bom dia.
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0: Rua Paralamas do Sucesso na Inspira FM faz bem ouvir. 6:12, a região metropolitana de Campinas segue com céu aberto hoje, segundo o Cepagri da Unicamp. O tempo permanece estável e não há previsão de chuva, inclusive durante a noite. Amanhã o sol deve predominar entre poucas nuvens, também sem previsão de chuva. As temperaturas continuam em elevação na região. A mínima deve ficar próxima de 19 graus, enquanto a máxima pode chegar a 33. Para o estado de São Paulo, a previsão também indica predomínio de sol e um tempo estável. As temperaturas seguem em ligeira elevação, com aquecimento gradual nos próximos dias.
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0: Sá, Pedro Mariano e os Cariocas, um sonho a dois na Inspira FM, faz bem ouvir. 6h30, pesquisa Datafolha divulgada ontem, aponta Flávio Bolsonaro com 49% das intenções do voto para segundo turno presidencial no Brasil. Lula tem 45%. Segundo o Instituto, há empate técnico limite da margem de erro de 2 pontos percentuais para mais ou para menos. Nos votos válidos, Flávio tem 52% contra 48% de Lula. Esse cálculo exclui brancos, nulos e indecisos. O levantamento ouviu 2.520 pessoas nos dias 6 e 7 de outubro. A pesquisa também mostra que 94% dos eleitores estão decididos sobre o voto. Segundo turno será em 25 de outubro.
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0: 6h43, Flávio Bolsonaro e Lula usaram as redes sociais ontem na campanha presidencial. Em transmissão ao vivo, Flávio atribuiu ao PT os vídeos com seu rosto manipulado por inteligência artificial. As imagens simulam falas sobre cortes em benefícios sociais. Ele disse que acionará os responsáveis na justiça. Lula, por sua vez, afirmou em vídeos que Flávio cortará programas como Pé de Meia, Farmácia Popular e Minha Casa Minha Vida, se for eleito. O presidente também celebrou o Dia do Nordestino, agradeceu aos eleitores da região e defendeu uma participação maior do governo federal na segurança pública.
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0: Informações do trânsito. Robson Ramos, bom dia.
2: Bom dia, Yankee, para você e para quem ouve a Inspira. Na manhã desta sexta-feira, com destaque inicial do trânsito para a rodovia Santos Dumont, lenta na chegada a Campinas, do quilômetro 75 ao 76, ali no acesso para o Jardim do Trevo. Do lado contrário, quem vai no sentido de Viracopos em Indaiatuba agora segue com a condição boa. 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

0: Nelly Furtado na Inspire FM, faz bem ouvir, I'm Like a Bird. 6,51, o dólar fechou ontem em alta de 0,27%, cotado a R$5,02. O Ibovespa, principal índice da Bolsa Brasileira, avançou 0,94% aos 206.220 pontos. Segundo especialistas, a Bolsa foi impulsionada pelas ações da Petrobras, que subiram mais de 3%. A alta do petróleo ocorreu após notícias sobre a possibilidade de novos ataques dos Estados Unidos ao Irã. Os investidores também acompanharam dados do mercado de trabalho americano e sinais sobre os juros no país. No Brasil, a atenção ficou voltada ao cenário eleitoral e às novas pesquisas de intenção de voto.
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2: Vamos com mais informações do trânsito, Yankee, com destaque agora para a SP-101. A Campinas-Monte Mor tem trânsito lento na chegada a Campinas, desde o quilômetro 5 até o quilômetro 3, e segue ali pela Robert Bosch depois, com boas condições até passar pela Anguera e entrar na Lix da Cunha. Quem vai do lado contrário, no caminho para Monte Mor e passando por Hortolândia, vai com boas condições agora. Imprevistos acontecem até no feriado. 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
7: Que roupa usar para correr no frio? O segredo é começar aquecido. Quando estamos parados, sentimos mais frio. Mas durante a corrida, a circulação aumenta. A temperatura corporal sobe e o corpo se aquece naturalmente. Por isso, é interessante iniciar o treino com uma camada extra de roupa, como um casaco leve, e retirar conforme o corpo aquece. Manguitos para os braços, pernitos para as pernas ou meias mais longas também ajudam a manter o conforto térmico. Além da roupa adequada, fazer um bom aquecimento antes de começar a correr é fundamental. Assim, você prepara músculos e articulações para o exercício e torna a corrida muito mais confortável nos dias frios. Viu? Não fujam dos treinos nos dias frios.
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0: Vanessa Carlton na Inspira FM, faz bem ouvir. A Thousand Miles, 7:26. O feriado de Nossa Senhora Aparecida, na segunda-feira, altera serviços e comércio em Campinas. As repartições públicas encerram o expediente hoje e reabrem na terça. Na segunda, os centros de saúde fecham, mas hospitais e unidades de pronto atendimento funcionam 24 horas. A coleta de lixo será mantida sem coleta seletiva. O comércio e o centro poderão abrir das 9 às 17, os shoppings terão horários diferenciados. No Taquaral, a Operação Lagoa funciona das 7 às 13 horas. O Bosque de Jequitibás abre às 6, das 6 às 18. No Mercadão, os boxes funcionam das 7 às 13 e o mezanino das 10 às 16 horas.
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2: Oi, Anki, vou falar da Anhanguera agora para quem tá indo no sentido do interior, com lentidão do quilômetro 95 até o 97 ali na entrada da Lix da Cunha, e para Campinas, lentidão começando em Sumaré, logo depois do trevo na altura do quilômetro 112 até a chegada ao 104 na passagem pela Dom Pedro. Depois dali o caminho melhora bem. 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

0: Michael McDonald na Inspira FM, faz bem ouvir. 7h43, o aeroporto de Viracopos, em Campinas, pode ter o contrato de concessão renegociado entre 2027 e 2030. A previsão foi anunciada ontem pelo ministro de Portos e Aeroportos, Tomé Franca. A proposta prevê 1,5 bilhão em investimentos, com atualização das obrigações contratuais e inclusão de aeroportos regionais no contrato. A renegociação é uma alternativa à realização de uma nova licitação, cujo prazo terminou em 2025, sem publicação do edital. O futuro da concessão segue em discussão entre o governo federal, a Agência Nacional de Aviação Civil e a empresa que administra o terminal.
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2: Oi, aqui na Moraes Salles, trânsito pesadíssimo agora saindo do Terminal Central até a altura da Boa Ventura do Amaral. Também tem lentidão entre Antônio Cesarino e a Coronel Quirino e na aproximação do acesso ali para Norte Sul, para Princesa do Oeste. Do lado contrário, tem lentidão na altura da Coronel Quirino e da Antônio Cesarino até a passagem pela Irmã Serafina. 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

0: 7h56, a American Airlines recebeu autorização na quarta-feira para comprar cerca de 8% das Azul linhas aéreas, mas terá de cumprir regras para preservar a concorrência. A decisão é do Conselho Administrativo de Defesa Econômica, o CAD. O investimento de US$100 milhões faz parte da reorganização financeira da empresa brasileira. A aprovação depende de um acordo que limita o acesso da American Airlines a informações sobre preços, voos e planejamentos da Azul. As regras também impedem influência sobre decisões comerciais. A participação não dá à American Airlines o controle da companhia. O acordo prevê fiscalização e punições em caso de descumprimento.
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2: De volta por aqui com mais informações do trânsito com o Anel Viário Magalhães Teixeira, bem congestionado agora saindo de Valinhos, indo em direção a Dom Pedro. A lentidão começa no quilômetro 8, vai até o quilômetro 2, depois dali melhora bem até o entroncamento com a Dom Pedro, que vai livre. Quem vai do lado contrário, no sentido de Valinhos, agora por ali, segue com boas condições. 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
9: O custo dos imprevistos na sua vida financeira. Muitas pessoas só percebem a grande importância de ter um bom planejamento e uma boa reserva de emergência quando enfrentam um grande problema, financeiramente falando, inesperado. Um gasto não previsto, um acidente de carro ou até mesmo um eletrodoméstico que veio a falhar. Isso pode comprometer anos de esforço financeiro pessoal. Por isso, preparar com bastante antecedência para eventuais imprevistos que você tiver ao longo da sua vida é muito importante quando a gente busca crescimento patrimonial. Segurança também faz parte do seu planejamento financeiro. Ela funciona como um colchão financeiro que evita dívidas e permite você tomar decisões com mais calma.
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0: 8h14, o litoral de São Paulo tem 89 praias impróprias para banho nesta semana. Segundo a Companhia Ambiental do Estado de São Paulo, a CETESB, a relação inclui pontos em Santos, Guarujá, Praia Grande, São Sebastião, Ubatuba, Caraguá e Ilha Bela. O levantamento analisa a qualidade da água em 175 pontos do litoral paulista. A classificação considera a presença de bactérias indicadoras de poluição e outras condições que podem comprometer o banho. Para quem vai viajar no feriado de segunda-feira, a lista está no site da CETESB. Uma nova avaliação será divulgada após 15 de outubro.
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0: Bruno Mars na Inspira FM, faz bem ouvir. 8h31, animação Carros da Pixar voltou ontem aos cinemas de Campinas para comemorar 20 anos do lançamento. A versão exibida é a mesma de 2006, sem cenas adicionais. O filme acompanha Relâmpago McQueen, um carro de corrida que se perde no caminho de uma competição e chega a uma pequena cidade. A convivência com os moradores muda sua visão sobre amizade e sucesso. Os horários e formatos das exibições variam de acordo com a programação de cada cinema.
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2: Para você ligado aqui na Inspira, tem mais informações do trânsito. E quem vem de Paulínia vem com o trânsito saindo bem lá do Laranjão. Passa bem pelo Betel, apesar do trânsito intenso. Mas tem lentidão na chegada ao Tapetão, logo depois que passa ali do Barão Geraldo até o Trevo da Dom Pedro. Depois dali a condição melhora e tem uma reduçãozinha de velocidade até a aproximação da Teodureto. Depois dali a condição melhora, quem vai no sentido de Paulínia vai bem. 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

0: James Morrison na Inspira FM, 8h44. Campinas inaugurou ontem o Cine Teatro Bento Quirino, no centro, com sessões gratuitas de cinema previstas a partir de 30 de outubro. O espaço também receberá atividades para estudantes da rede municipal. A sala tem capacidade para 500 pessoas e acessibilidade para pessoas com deficiência. As exibições serão às sextas e aos sábados, na Rua Lusitana. No dia 30, Dona Elsa será exibido às 20 horas. No dia 31, a fabulosa Máquina do Tempo terá sessão às 19 horas. Não é preciso inscrição, a entrada será por ordem de chegada com orientação para chegar 30 minutos antes da sessão.
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1: 8h56, Campinas terá atividades gratuitas para crianças durante o fim de semana e o feriado de segunda-feira. A programação inclui brincadeiras, música e ciclismo. Amanhã e domingo, a Feira de Barão Geraldo recebe atrações infantis na Praça do Coco, a partir das 11 horas. Na segunda-feira, GPzinho de Ciclismo reúne crianças de 4 a 12 anos no antigo cartódromo do Taquaral, das 8 às 12. As inscrições podem ser feitas no local a partir das 7 horas com pais ou responsáveis. Trânsito com Robson Ramos.
2: Alô, Yankee, vou falar na Barão de Itapura. Saindo ali da Lix da Cunha, ela tem bastante lentidão até a altura da Culto à Ciência, depois melhora. Aí tá ruim também entre a Prefeito Passos e a Avenida Brasil no caminho pro Taquaral, depois melhora bem por ali. 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
1: Você ouviu pelo Inspira pela manhã? Pesquisa Datafolha aponta Flávio Bolsonaro com 49% e Lula com 45% da intenção de votos no segundo turno. Quem pretende viajar para o litoral paulista no feriado deve ficar atento. 89 praias estão impróprias para banho. Campinas inaugura cineteatro com sessões gratuitas de cinema a partir de 30 de outubro. Eu sou o Ian, que voltamos a nos falar segunda-feira, a partir das 6 da manhã. Segue agora com Ana Martins, à tarde Márcio Cruz. No final do dia tem o Jorge Moreno com o checklist. 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
5: Alguns sinais merecem atenção. Códigos de autenticação que você não solicitou, alertas de login desconhecidos, mensagens de redefinição de senha e novos dispositivos aparecendo na sua conta. Um único aviso pode ser uma tentativa frustrada. Vários podem indicar que alguém está insistindo. Não clique no próprio alerta para resolver. Abra diretamente o aplicativo ou o site oficial, confira as sessões conectadas, encerre as desconhecidas e altere sua senha se houver qualquer suspeita. Alertas de segurança são como alarme de casa. Não significam necessariamente que alguém entrou, mas também não devem ser ignorados. Para mais dicas como essa, me siga no Instagram, @JoãoBrásio. Logo mais eu volto com o Conexão Segura.
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6: Bom dia, uma excelente sexta-feira para você, ouvinte da Inspira FM, mais uma semana juntos. Até aqui você esteve na ótima companhia do Ian, que segue com o melhor da trilha sonora nacional e internacional. Eu sou a Ana Martins, até 1 da tarde te faço companhia. Já

0: Inspira FM 97.7, hit do Spendel Ballet. Obrigada pela companhia, uma ótima manhã de sexta pra você.
1: Tem uma música que virou trilha de muitos romances pelo Brasil e quase ninguém percebeu pra quem ela foi escrita de verdade. Aqui é Raul Rufo, te conto depois do intervalo na Inspira.
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7: Você não sabia, mas essa música foi feita para um relacionamento gay. Fica comigo, Raul Rufo, aqui na Inspira FM. Jorge Versilo tinha feito uma música chamada Avesso para um amigo dele que morreu por causa da AIDS. Um diretor de gravadora ouviu e encomendou outra música no mesmo estilo, sobre um amor homoafetivo, para a cantora Renata Arruda gravar. E aí o Jorge compôs. Mas a Renata acabou não gravando e a música ficou na gaveta. Anos depois, o Jorge estava gravando o terceiro álbum sem nunca ter emplacado nada nas rádios. E aí ele conseguiu convidar o Djavan para participar de uma música e ofereceu para ele uma música super rebuscada. O Djavan, generoso, respondeu: essa música é linda, mas aproveita a minha participação para colocar uma música bem radiofônica, bem chiclete. E aí o Jorge lembrou da música que estava na gaveta. Foi sucesso no Brasil inteiro, um hino para todos os amores que precisam de coragem. E esse capítulo da vida dele teve literalmente um final feliz. Jorge Versilo, agora aqui na Inspira. Um final feliz. Jorge Versilo, agora aqui na Inspira.

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Bruce Hornsby com The Range na Inspira FM. 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Aqui a gente segue com Steve Wonder.

0: Na Inspira, Sabrina Carpenter Espresso. Continue com a gente, ainda nessa manhã tem informações do trânsito por aqui.
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3: Falta um mês para o primeiro dia do Exame Nacional do Ensino Médio, o Enem. As provas serão em 8 e 15 de novembro. Nessa reta final, professores orientam revisar conteúdos, resolver questões anteriores e treinar a redação. Os estudantes da rede pública que tiverem a inscrição feita automaticamente devem escolher até 18 de outubro se querem fazer a prova de língua estrangeira em inglês ou espanhol. Quem perder o prazo fará a prova em inglês. Esses participantes também precisam preencher o questionário sobre sua as condições sociais e econômicas para consultar o local de prova. Os procedimentos devem ser feitos na página do participantes com a senha do gov.br. A Prefeitura de Campinas publicou um novo edital para escolher as empresas que vão operar os ônibus municipais. O Tribunal de Contas do Estado anulou parte da licitação porque o prazo para a apresentação das propostas foi menor que o exigido. Agora, as interessadas terão 39 dias úteis para preparar os documentos. O contrato prevê 15 anos de concessão, com possibilidade de extensão por mais 5. Os investimentos previstos somam R$ 1,9 bilhão, incluindo renovação da frota. O novo leilão será em 18 de dezembro, às 2 horas da tarde, na Bolsa de Valores em São Paulo, com transmissão pela internet. A reunião com os coletivos culturais de Campinas acontece na terça-feira que vem para discutir a reorganização das atividades na Estação Cultura. Parte do espaço será destinada à operação do trem Intercidades. Cerca de 80 coletivos utilizam o local atualmente. A proposta é transferir atividades para outros espaços culturais e manter o uso da área que continuará disponível na estação. O encontro terá mediação do Conselho Municipal de Política Cultural. Os grupos poderão apresentar necessidades e esclarecer dúvidas. A reunião será em 13 de outubro, às 7 horas da noite, no Ceprocamp. Luciana Yuri, direto da redação da Inspira FM.
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7: Comer rápido é um sinal de alerta. Comer correndo dificulta perceber a saciedade e favorece exageros. Seu corpo precisa de tempo para avisar que está satisfeito. Além disso, comer rápido pode gerar uma maior formação de gases e distensão abdominal. Comer mais devagar pode ajudar mais do que muita dieta por aí. O ideal é pelo menos 20 minutos para refeições principais e mínimo de 10 minutos para lanches intermediários.
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Luísa Monte, faixa do álbum Memórias Crônicas e Declarações de Amor. Na Inspira, O Que Me Importa. 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Por aqui tem o Rod Stewart, Love Touch.

0: Rita Lee flagra na Inspira FM, informações do trânsito para você.
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2: Bom dia, um excelente final de manhã de sexta-feira para você que tá ligado aqui com a gente na Inspira e tem informação de acidente na região central pela General Osório, quase na passagem pela Avenida Anchieta. Lentidão só na aproximação e o corredor da Irmã Serafina e Avenida Anchieta para quem vai no sentido da Avenida Brasil só tem redução de velocidade na pista da direita da Rua Conceição a Benjamin Constant. Então, com um pouquinho de paciência, dá sim para utilizar esse trajeto. 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
1: Tem mais informações do seu caminho agora pela região central, Avenida Francisco Glicério, que tem um bloqueio ali na aproximação com Orozimbo Maia para obras. Problemas a partir da Avenida Barão de Itapura até Orozimbo Maia e volta a parar da aproximação com a Marechal Deodoro direto até a Duque de Caxias depois da Moraes Salles. Então tá melhor a partir da Barão de Itapura, o trajeto da Delfino Sintra e depois a Regente Feijó. A partir da Jorge Miranda, também dá para utilizar Senador Saraiva, que segue bem. 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
3: A Indec, empresa municipal de trânsito de Campinas, manterá os serviços essenciais na segunda-feira, feriado de 12 de outubro. As equipes de rua e de monitoramento vão trabalhar normalmente. Também seguem a fiscalização dos ônibus e terminais e os serviços de semáforos e sinalização. O atendimento presencial ficará fechado. Veículos poderão ser recolhidos ao pátio, mas não haverá liberação durante o feriado. Os balcões de atendimento e a liberação de veículos serão retomados na terça-feira, dia 13. Emergências de trânsito poderão ser comunicadas pelo telefone 118. Concursos públicos e seleções temporárias de órgãos federais têm editais previstos entre o fim deste ano e o início de 2027. O Instituto Brasileiro de Geografia e Estatística, o IBGE, poderá contratar até 27.330 trabalhadores temporários para coletar dados do censo de 2027. A Receita Federal tem 146 vagas autorizadas com salários de até R$ 27.000. O Banco Central prevê 170 vagas. A Controladoria Geral da União tem 60 e a Autoridade Nacional de Proteção de Dados, 50 vagas. As regras de inscrição serão divulgadas nos editais. O do IBGE poderá sair até março de 2027. A Mata Santa Genebra, em Campinas, terá passeios gratuitos para famílias nos dias 15, 16 e 18 de outubro pela Semana da Criança. As visitas serão sem guia, com orientações de segurança e desafios de observação para as crianças. Os trajetos incluem trilhas e o borboletário. Nos dias 15 e 16, os passeios serão das 9 horas da manhã até as 11 horas da manhã e das 2 horas da tarde até as 4 horas. No dia 18, das 9 horas da manhã até as 11 da manhã. É preciso inscrição pelo site da Fundação José Pedro de Oliveira. A entrada fica na Rua Mata Atlântica, número 447, no Bosque de Barão Geraldo. Luciana Yuri, direto da redação da Inspira FM.
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1: Que tal um cineminha com Renata Boldrini?
17: Uma dica de cineminha dos bons pra você curtir em casa esse fim de semana, hein? Chegou no Telecine um dos filmes mais lindos do ano e seguramente vai estar entre os meus preferidos de 2026 também. Pequenas Criaturas, dirigido pela Anne Pinheiro Guimarães, estrelado pela Carolina Dickmann e mais esses meninos incríveis, o Theo Nedon e o Lorenzo Melo, que vivem os filhos dela. A história se passa na Brasília dos anos 80 e usa a cidade pra construir uma história sensível sobre crescimento, pertencimento, afeto. O filme gira em torno dessa família que se muda para Brasília e lá eles se veem deslocados, tentando se entender e descobrir os seus espaços numa cidade onde eles nem queriam estar. Pequenas Criaturas é um filme delicado e muito humano. Eu adorei, gente. Não deixa de ver. É isso. E se quiser mais dicas ou falar comigo, segue no Instagram, @RenataBoldrini. Tô indo, mas eu volto. Sou Renata Boldrini com as notícias do cinema.

0: Esse foi o Christopher Cross Sailing na Inspira FM com os clássicos da música mundial e com informações do trânsito para você, ouvinte.
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2: Tem destaque agora chegando do caminho pela Norte-Sul. E para quem vai sentido Guarani, vai encontrar lentidão na passagem pela Orozimbo Maia e mais à frente, a partir da Avenida Coronel Silva Teles e até a Moraes Salles. Dá para sair pela Orozimbo Maia e depois utilizar Coronel Quirino, que tá melhor. No sentido Taquaral, tem redução de velocidade na Princesa do Oeste, no comecinho do Brinco da Princesa, aí já melhora, e o caminho volta a ficar mais cheio da rua Nuporanga até Orozimbo Maia. Depois o caminho é livre para o Taquaral. 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

0: lembrar o Dalton, muito estranho. Você tá na Inspira FM, o Márcio Cruz chega para te fazer companhia a partir de agora. A gente se encontra no nosso fim de semana juntos. Amanhã eu tô por aqui a partir do meio-dia.
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2: 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A pesquisa Datafolha, divulgada ontem, aponta Flávio Bolsonaro com 49% das intenções de voto para o segundo turno presidencial no Brasil. Lula tem 45%. Segundo o Instituto, há empate técnico no limite da margem de erro de 2 pontos percentuais para mais ou para menos. Nos votos válidos, Flávio tem 52% contra 48% de Lula. Esse cálculo exclui votos brancos, nulos e indecisos. O levantamento ouviu 2.520 pessoas nos dias 6 e 7 de outubro. A pesquisa também mostra que 94% dos eleitores estão decididos sobre o voto. O segundo turno será em 25 de outubro. Flávio Bolsonaro e Lula usaram as redes sociais ontem na campanha presidencial. Em transmissão ao vivo, Flávio atribuiu ao PT os vídeos com seu rosto manipulado por inteligência artificial. As imagens simulam falas sobre cortes em benefícios sociais. Ele disse que vai acionar os responsáveis na justiça. Lula, por sua vez, afirmou em vídeos que Flávio cortará programas como Pé de Meia, Farmácia Popular e Minha Casa Minha Vida se for eleito. O presidente também celebrou o Dia do Nordestino, agradecendo aos eleitores da região e defendeu uma participação maior do governo federal na segurança pública. O prefeito de Campinas, Dário Saad, e o vice-prefeito, Vandão de Almeida, anunciaram ontem nas redes sociais apoios diferentes para o segundo turno presidencial. Dário declarou voto em Flávio Bolsonaro e defendeu mudanças na economia. Vandão reafirmou apoio a Lula e pediu participação aos eleitores que não votaram ou escolheram branco ou nulo no primeiro turno. Dário afirmou que a diferença de posicionamento não compromete a aliança nem o trabalho conjunto na prefeitura. Segundo ele, a parceria tem foco na gestão municipal. Luciana Yuri, direto da redação da Inspira FM.
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15: Hoje nós vamos falar sobre a emoção da tristeza e por que tentar ignorá-la raramente funciona. A tristeza é uma emoção natural e necessária. Ela sinaliza perdas, frustrações e momentos de transição. O problema não é sentir tristeza, é acreditar que você não tem direito de sentir. Muita gente aprendeu a acreditar que sentir tristeza é sinal de fraqueza, quando na verdade é apenas uma emoção humana. Quem tenta ser forte o tempo todo acaba gastando muita energia para esconder o que sente, em vez de lidar com isso de forma saudável. A verdadeira força não está em nunca ficar triste, mas em ter coragem de reconhecer as próprias emoções, atravessar as dificuldades e seguir em frente sem precisar fingir que está tudo bem. Quando você reprime a tristeza, ela não some, ela se acumula e costuma aparecer de outras formas, como através da irritabilidade, apatia, ansiedade, depressão ou até mesmo desenvolver alguma dificuldade funcional na rotina, como a insônia. Se permitir sentir, chorar quando precisar, conversar sobre o que está pesando, tudo isso faz parte do processo de cura. Criar espaço para a tristeza não significa se afogar nela, significa atravessá-la com consciência. Tristeza que é acolhida, passa. Tristeza que é ignorada, fica. E se você quer ouvir mais conteúdos como esse, é só me seguir no @psi.majumarques. Te espero na próxima dica sobre saúde mental.
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16: Olá, é sexta-feira, até que enfim ela chegou. Eu sou o Márcio Cruz, a partir de agora vamos seguir juntos aqui na Inspira FM. Bom saber que você está com a gente aqui em 97.7 e também pelos dispositivos digitais. Para começar, Fast Love com George.

Magic, som do Coldplay aqui na Inspira. 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Kurt Malu.

0: São Guilherme Erantes, fechando essa hora na Inspira. Vamos fazer uma pausa aqui, porque já já tem Ted Swings. Vou tocar Flávio Venturini e Vanessa da Mata, Diana King, Lulu Santos e muito mais.
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2: 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O feriado de Nossa Senhora Aparecida na segunda-feira altera serviços e comércios em Campinas. As repartições públicas encerram o expediente hoje e reabrem na terça-feira. Na segunda, os centros de saúde fecham, mas os hospitais e unidades de pronto atendimento funcionam 24 horas. A coleta de lixo será mantida sem coleta seletiva. O comércio do centro poderá abrir das 9 horas da manhã até as 5 horas da tarde. Os shoppings terão horários diferenciados. No Taquaral, a Operação Lagoa funciona das 7 horas da manhã até a 1 hora da tarde. O Bosque dos Jequitibás abre das 6 horas da manhã até as 6 horas da noite. No Mercadão, os boxes funcionam das 7 horas da manhã até a 1 hora da tarde e o mezanino das 10 da manhã até as 4 da tarde. O aeroporto de Viracopos, em Campinas, pode ter o contrato de concessão renegociado entre 2027 e 2030. A previsão foi anunciada ontem pelo ministro de Portos e Aeroportos, Tomé Franca. A proposta prevê R$1,5 bilhão de reais em investimentos, com atualização das obrigações contratuais e inclusão de aeroportos regionais no contrato. A renegociação é uma alternativa à realização de uma nova licitação, cujo prazo terminou em julho de 2025, sem publicação do edital. O futuro da concessão segue em discussão entre o governo federal, a Agência Nacional de Aviação Civil e a empresa que administra o terminal. A American Airlines recebeu a autorização para comprar cerca de 8% da Azul Linhas Aéreas, mas terá de cumprir regras para preservar a concorrência. A decisão é do Conselho Administrativo da Defesa Econômica, o CAD. O investimento de US$100 milhões faz parte da reorganização financeira da empresa brasileira. A aprovação depende de um acordo que limita o acesso da American a informações sobre preços, voos e planejamento da Azul. As regras também impedem influência sobre decisões comerciais. A participação não dá à American Airlines o controle da companhia. O acordo prevê fiscalização e punições em caso de descumprimento. Luciana Iuri, direto da redação da Inspira FM.
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Simple Red na Inspira em 97.7 e também pelos dispositivos digitais. Uma ótima tarde para você. Vamos seguir com Daryl Hall, John Oates.

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0: frequentar. Pra gente fechar mais uma hora na Inspira FM. Uma pausa aqui pro jornalismo Brasil, mundo afora e também Campinas. Volto daqui a pouco com Backstreet Boys, vai ter os Paralamas, Elton John, Ace of Base e muito mais. 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
3: O litoral de São Paulo tem 89 praias impróprias para banho nesta semana, segundo a Companhia Ambiental do Estado de São Paulo, a CETESB. A relação inclui pontos em Santos, Guarujá, Praia Grande, São Sebastião, Ubatuba, Caraguatatuba e Ilhabela. O levantamento analisa a qualidade da água em 175 pontos do litoral paulista. A classificação considera a presença de bactérias indicadoras de poluição e outras condições que podem comprometer o banho. Para quem vai viajar no feriado de segunda-feira, a lista está no site da CETESB. Uma nova avaliação será divulgada após 15 de outubro. Campinas inaugurou ontem o Cine Teatro Bento Quirino no centro, com sessões gratuitas de cinema previstas a partir de 30 de outubro. O espaço também vai receber atividades para estudantes da rede municipal. A sala tem capacidade para 500 pessoas e acessibilidade para pessoas com deficiência. As exibições serão às sextas e aos sábados na Rua Lusitana. No dia 30, Dona Elsa será exibida às 8 horas da noite. No dia 31, A Fabulosa Máquina do Tempo terá sessão às 7 horas da noite. Não é preciso inscrição. A entrada será por ordem de chegada, com orientação para chegar 30 minutos antes da sessão. Campinas terá atividades gratuitas para crianças durante o fim de semana e o feriado de segunda-feira. A programação inclui brincadeiras, música e ciclismo. Amanhã e domingo, a Feira de Barão Geraldo recebe atrações infantis na Praça do Coco a partir das 11 horas da manhã. Na segunda-feira, o GPzinho de ciclismo reúne crianças de 4 a 12 anos no antigo cartódromo do Taquaral, das 8 horas da manhã até o meio-dia. As inscrições podem ser feitas no local a partir das 7 horas da manhã com pais ou responsáveis. No Shopping Dom Pedro, a exposição gratuita de dinossauros segue até 18 de outubro. Luciana Yuri, direto da redação da Inspira FM.
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4: Um homem previu o fim da própria banda numa música e nem os colegas perceberam. Aqui é Raul Rufo, logo depois do intervalo, essa história, aqui na Inspira FM.
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14: Um homem prevendo o fim da própria banda escreveu uma das maiores músicas de todos os tempos. E ninguém percebeu, nem os outros integrantes da banda. Aqui é Raul Rufo e essa é a Inspira FM. Essa banda tava no auge absoluto. Tinha superado os Beatles em vendas. Mas os outros três integrantes da banda, incluindo o irmão mais velho do vocalista, se rebelaram. Exigiram democracia total, todos compondo e decidindo juntos. Ele aceitou. Só que na hora de gravar o novo álbum, ninguém tinha música pronta e ele teve que preencher os buracos de última hora. Foi nesse cenário que John Fogerty teve o pressentimento de que aquela felicidade toda só anunciava a queda. E lembrou de uma frase: há uma calmaria antes da tempestade. E aí ele resolveu escrever sobre a chuva que cai num dia de sol, sobre estar no topo e se sentir infeliz. Logo depois que eles lançaram essa música, o irmão dele saiu e o Creedence não durou nem mais um ano. Estamos falando de Have You Ever Seen The Rain? Agora, aqui na Inspira.

Elton John na Inspira, faz bem ouvir. 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Calvin Scott e Whitney Houston por aqui.

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0: Bill Medley, Jennifer Warner, fechando mais uma hora aqui na Inspira FM. A gente faz uma pausa, já já tem Legião Urbana, vou tocar Tina Turner, ainda James Arthur, Lionel Rich e muito mais. 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
3: A animação Carros, da Pixar, voltou aos cinemas de Campinas para comemorar 20 anos do lançamento. A versão exibida é a mesma de 2006, sem cenas adicionais. O filme acompanha Relâmpago McQueen, um carro de corrida que se perde a caminho de uma competição e chega a uma pequena cidade. A convivência com os moradores muda a visão sobre amizade e sucesso. Em Campinas, há sessões nos cinemas dos shoppings Parque das Bandeiras, Iguatemi, Campinas Shopping, Galeria e Dom Pedro. Os horários e formatos das exibições variam de acordo com a programação de cada cinema. Indaiatuba recebe a partir de hoje o Japan Festival, evento de cultura japonesa que segue até domingo. A programação reúne música, danças tradicionais, culinária oriental, exposições e shows de mágica. Também haverá atividades para crianças e concurso de participantes vestidos como personagens amanhã às 7 horas da noite. A entrada é gratuita com doação opcional de itens de limpeza para entidades sociais. O festival acontece no Espaço Viber, na Rua Goiás, no bairro Cidade Nova. Hoje funciona do meio-dia até as 10h30 da noite. Amanhã, das 11 horas da manhã até as 10h30 da noite. No domingo, o público poderá visitar o espaço das 11 horas da manhã até as 8 da noite. O Instituto Biológico em Campinas recebe o público nos dias 23 e 24 de outubro para conhecer pesquisas sobre agricultura. O evento gratuito integra o programa APTA Portas Abertas e terá exposições, oficinas, visitas guiadas e experiências interativas. Os visitantes poderão conhecer laboratórios, coleções científicas e projetos, além de conversar com pesquisadores. A proposta é mostrar como a ciência contribui para a produção de alimentos e o controle de pragas com práticas sustentáveis. As atividades acontecem das 9 horas da manhã até as 5 horas da tarde no Instituto Biológico, que fica na Alameda dos Vidoeiros, número 1097, no bairro Gramado, em Campinas. Luciana Yuri, direto da redação da Inspira FM.
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15: Que roupa usar para correr no frio? O segredo é começar aquecido. Quando estamos parados, sentimos mais frio, mas durante a corrida, a circulação aumenta, a temperatura corporal sobe e o corpo se aquece naturalmente. Por isso, é interessante iniciar o treino com uma camada extra de roupa, como um casaco leve, e retirar conforme o corpo aquece. Manguitos para os braços, pernitos para as pernas ou meias mais longas também ajudam a manter o conforto térmico. Além da roupa adequada, fazer um bom aquecimento antes de começar a correr é fundamental. Assim, você prepara músculos e articulações para o exercício e torna a corrida muito mais confortável nos dias frios. Viu? Não fujam dos treinos nos dias frios.
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0: de Abelha, Lágrimas e Chuva, foi a minha última. Eu sou o Márcio Cruz, já vou ficando por aqui. Fim de semana temos encontro marcado aqui na Inspira. Ele tá pronto, o Moreno, e mais uma edição do Checklist também pra você. Música e informação no seu fim de tarde. 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
1: Valeu, Márcio. Bom final de semana em Campinas, 5 em ponto.
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1: Olá, uma ótima tarde para você. Hoje é sexta-feira, dia 9 de outubro de 2026. Muito prazer, eu sou o Jorge Moreno e começa agora o Checklist, seu programa de música e informação aqui na Inspira FM. Agora em Campinas, 26 graus. Segundo a Climatempo, a previsão é de céu nublado com muita chuva. Neste final de tarde, a máxima é de 32 e a mínima de 20 graus. Vamos aos destaques dessa edição? Horário eleitoral no rádio e na TV voltou hoje com estratégias diferentes de Flávio Bolsonaro e Lula. Rodovias da região de Campinas esperam 4,5 milhões de veículos no feriado. E Hortolândia e Monte Mor terão festas gratuitas para celebrar o Dia das Crianças. Vamos às informações do trânsito com Gilberto Souza. Boa tarde, Gilberto.
4: Olá, Jorge Moreno. Olá, ouvinte. Inspira FM. Trânsito muito complicado nas principais vias e corredores na região central de Campinas, também nas estradas. Chão molhado, cuidado redobrado. Destaque na região central por caminho muito difícil na Orozimbo Maia da Brasil até a chegada a Senador Saraiva. Norte e Sul, melhor opção do Taquaral para o centro. Também destaque para o anel viário com vários pontos congestionados. Destaque para o caminho na pista sentido sul entre o shopping e a passagem pelo Heitor Penteado e também caminho muito difícil na passagem pelo Trevo de Valinhos. Outro ponto complicado no anel viário, pista sentido norte entre a Zeferino Vaz e a chegada a Dom Pedro, caminho bastante difícil. Cuidado nesse trecho, chove bastante na região da Anhanguera, passagem por Matão e Campinas. 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

0: Inspira FM, faz bem ouvir Jota Quest, o vento, agora 5:12. E as temperaturas seguem em elevação na região de Campinas, sem expectativa de chuva para a noite. Amanhã, a quantidade de nuvens deve aumentar ao longo do dia, mas a possibilidade de chuva fraca e isolada é baixa. As temperaturas continuam elevadas, com mínima de 20 e máxima de 34 graus. No domingo e na segunda-feira, o aumento de nuvens favorece pancadas de chuva, principalmente à tarde e à noite, com possibilidades de raios. O calor diminui e as máximas devem ficar próximas de 26 graus. A umidade do ar também aumenta.
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0: Inspira FM, faz bem ouvir Djavan Oceano, agora 5:30. E o horário eleitoral do segundo turno voltou hoje ao rádio e à televisão com estratégias diferentes nas campanhas de Flávio e Lula. O candidato do PL pretende destacar propostas voltadas ao cotidiano dos eleitores, como a redução do endividamento das famílias e responder às acusações de que cortaria programas sociais. Já o presidente Lula, do PT, deve diminuir o espaço dedicado ao legado de seu governo e reforçar críticas às possíveis consequências de uma vitória do adversário. A campanha petista aposta em mensagens que apontam riscos para benefícios sociais, enquanto Flávio busca apoio entre os insatisfeitos com o atual governo. Os dois terão 5 minutos por bloco e a propaganda segue até 23 de outubro. Vamos atualizar as informações do trânsito com Gilberto Souza.
1: De volta na Inspira para falar da saída de Campinas em direção a Itatiba, caminho muito congestionado do quilômetro 107 até o quilômetro 102. Muita paciência nesse pedaço, passagem por Itatiba. E mais à frente, já quase na chegada a Atibaia, tem outro trecho com redução de velocidade do 87 a 88. Chove bastante nessa região, cuidado na pista. Entre Atibaia e Itatiba e entre Itatiba e Campinas, pouco movimento na Dom Pedro, redobre a atenção. 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

0: 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Agora 5h43. As rodovias da região de Campinas devem receber cerca de 4,5 milhões de veículos durante o feriado de Nossa Senhora de Aparecida, na segunda-feira, segundo estimativas das concessionárias. O sistema Anhanguera Bandeirantes concentra o maior volume previsto, com aproximadamente 2,2 milhões. O corredor Dom Pedro espera 874 mil veículos e as renovias 675 mil. Perdão, e a renovia 675 mil, essa é a informação correta. O movimento deve aumentar principalmente na tarde de hoje, na manhã de amanhã. Na Anhanguera e na Bandeirantes, os horários de pico são hoje das 16 às 20 horas e amanhã das 9 às 13 horas. Na volta, segunda-feira, o maior fluxo será das 15 às 22 horas.
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0: Inspira FM, faz bem ouvir Michael Jackson, The Billie Jean. Esse dê por minha conta aí. Agora faltando um minuto para as seis. Mais de 255 mil passageiros devem passar pelo aeroporto de Viracopos e pela rodoviária de Campinas entre hoje e terça-feira, durante o feriado prolongado de Nossa Senhora Aparecida. O aeroporto espera 183 mil pessoas e prevê quase 1.700 pousos e decolagens. O sábado deve ser o dia mais movimentado, com quase 38 mil passageiros. Já a rodoviária estima mais de 72 mil embarques e desembarques, com cerca de 4.800 ônibus entre linhas regulares e veículos extras. Entre os destinos mais procurados estão Praia Grande, Rio de Janeiro e São Paulo. Sobre o trânsito, vamos atualizar as informações agora com Gilberto Souza.
1: Ouvinte, Inspira FM não tem caminho bom agora nas principais vias e corredores na região central de Campinas. Bastante movimento também no sistema Anhanguera Bandeirantes, principalmente na passagem por Campinas em direção a Matã, Hortolândia e Limeira. Motorista pelo anel viário vai encontrando vários pontos congestionados, reflexo da chuva, das pistas molhadas e com chão molhado, cuidado redobrado. 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
15: Uma dica de cineminha dos bons pra você curtir em casa esse fim de semana, hein? Chegou no Telecine um dos filmes mais lindos do ano e seguramente vai estar entre os meus preferidos de 2026 também. Pequenas Criaturas, dirigido pela Anne Pinheiro Guimarães, estrelado pela Carolina Dickmann e mais esses meninos incríveis, o Theo Nedon e o Lorenzo Melo, que vivem os filhos dela. A história se passa na Brasília dos anos 80 e usa a cidade para construir uma história sensível sobre crescimento, pertencimento, afeto. O filme gira em torno dessa família que se muda para Brasília e lá eles se veem deslocados, tentando se entender e descobrir os seus espaços numa cidade onde eles nem queriam estar. Pequenas Criaturas é um filme delicado e muito humano. Eu adorei, gente. Não deixa de ver. É isso. E se quiser mais dicas ou falar comigo, segue no Instagram, @RenataBoldrini. Tô indo, mas eu volto. Sou Renata Boldrini, com as notícias do cinema.

0: Agora 6h17. Campinas registrou 873 furtos e roubos de motos entre janeiro e agosto deste ano, segundo a Secretaria da Segurança Pública de São Paulo. Foram 626 furtos e 247 roubos, uma média de 3,6 ocorrências por dia. O total caiu 14,3% em relação ao mesmo período de 2025, quando houve 1.019 casos. Em outro levantamento de janeiro a setembro, o centro registrou 71 ocorrências. A Polícia Civil orienta as vítimas a registrar o boletim de ocorrência assim que perceberem o crime. O registro pode ser feito presencialmente ou pela delegacia eletrônica e ajuda na localização do veículo.
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0: Inspira FM faz bem ouvir. Agora 6h33. Os Correios e a plataforma de compras pela internet AliExpress renovaram a parceria para entregar pedidos no Brasil. O acordo foi assinado em setembro, na China, e prevê ações para acelerar as entregas nos períodos de maior volume de compras. O objetivo é reduzir prazos, ampliar a capacidade de processamento das encomendas e facilitar acompanhamento dos pedidos. As medidas incluem o período de promoções de novembro. A ampliação das parcerias internacionais faz parte do plano de reestruturação dos Correios. E agora as informações do trânsito com Gilberto Souza.
1: De volta na Inspira, sistema Anhanguera Bandeirantes com muitos trechos congestionados entre o Rodoanel em São Paulo, também passagem por Cajamar, Jundiaí, região de Campinas, muita atenção nas duas direções, chão molhado, cuidado redobrado. Destaque na região central para Orozimbo, Maia, do Taquaral para o centro, caminho congestionado, motorista reduz a velocidade antes da Brasil até a chegada a Senador Saraiva. A Norte Sul, melhor opção do Taquaral para o centro, com lentidão da Sampaio até a Doutor Moraes Salles. Do centro para o Taquaral, a Orozimbo tem trechos de lentidão, mas dá para insistir. Também melhor opção a Norte Sul, caminho bastante tranquilo da Doutor Moraes Salles até o Anel Viário. 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

0: Inspira FM, faz bem ouvir Diana Ross, I Come Out, agora 6h46. E o Shopping Parque das Bandeiras, em Campinas, prevê cerca de 300 vagas temporárias para o período de compras de fim de ano. A chegada de 21 novas lojas também deve gerar 150 postos fixos, segundo o empreendimento. As oportunidades incluem atendimento ao cliente, vendas, operação de caixa, estoque e logística. As contratações acompanham a ampliação das lojas e a expectativa de aumento do movimento nas datas comemorativas. Os interessados devem cadastrar o currículo no site oficial do shopping, na seção Trabalhe Conosco. O cadastro deixa o perfil disponível aos lojistas para seleção e convocação para entrevistas.
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0: Inspira FM, faz bem ouvir Dana Summer Breakaway, agora 7:02. E a Prefeitura de Campinas apresentou a edição de 2027 do Campinas Innovation Week, a Semana de Inovação da cidade. O evento terá como tema a próxima fronteira. A programação será organizada em 5 áreas: conhecimento, tecnologia, negócios, humana e planeta. A realização é uma parceria com a Associação Comercial e Industrial de Campinas. Segundo a Prefeitura, a edição deste ano recebeu mais de 23 mil participantes, 250 palestrantes e mais de 200 empresas com 600 milhões em negócios gerados. A próxima edição será de 7 a 11 de junho de 2027. Agora vamos atualizar as informações do trânsito com Gilberto Souza.
1: Sexta-feira difícil no trânsito em Campinas, tudo bem difícil nas principais vias e corredores na região central. Chegar e sair de Campinas pela Campinas Montemor também é desafio para o motorista agora. O caminho trava nas duas direções na passagem pela Adalberto Panzan. Quem sai de Campinas, a Alix da Cunha está bastante congestionada desde antes da Praça João dos Santos Teixeira. E quem chega a Campinas, o motorista que passa por Hortolândia, reduz a velocidade na jornalista Francisco Aguirre Proença a partir do quilômetro 7 até o 4 próximo a Adalberto Panzan. A partir da Adalberto Panzan, passou esse trecho, Robert Bosch e Lix da Cunha vão bem até o centro de Campinas. 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
22: O custo dos imprevistos na sua vida financeira. Muitas pessoas só percebem a grande importância de ter um bom planejamento e uma boa reserva de emergência quando enfrentam um grande problema, financeiramente falando, inesperado. Um gasto não previsto, um acidente de carro ou até mesmo um eletrodoméstico que veio a falhar. Isso pode comprometer anos de esforço financeiro pessoal. Por isso, preparar com bastante antecedência para eventuais imprevistos que você tiver ao longo da sua vida é muito importante quando a gente busca crescimento patrimonial. Segurança também faz parte do seu planejamento financeiro. Ela funciona como um colchão financeiro que evita dívidas e permite você tomar decisões com mais calma.
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0: Ouvir FM faz bem ouvir Jorge Versilo que nem maré. Agora 7h21. E o Instituto Biológico em Campinas recebe o público nos dias 23 e 24 de outubro para conhecer pesquisas sobre agricultura. O evento gratuito integra o programa Apta Portas Abertas e terá exposições, oficinas, visitas guiadas e experiências interativas. Os visitantes poderão conhecer laboratórios, coleções científicas e projetos, além de conversar com pesquisadores. A proposta é mostrar como a ciência contribui para a produção de alimentos e o controle de pragas com práticas sustentáveis. As atividades acontecem das 9 às 17 horas no Instituto Biológico, que fica na Alameda dos Vidoeiros, número 1097, no bairro Gramado, em Campinas.
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0: Inspira FM, faz bem ouvir Erasmo Carlos e Marisa Monte, mais um na multidão. Agora 7h34. Vinhedo recebe a partir de amanhã a Expo Orquídeas e Mundo Verde, com exposição e venda de plantas. O público poderá comprar mudas diretamente dos produtores, incluindo orquídeas nacionais importadas, folhagens e suculentas. Também haverá vasos e artigos para jardinagem e decoração. A programação inclui um bazar com artesanato, doces e roupas, além de música, área de alimentação e espaço para crianças. O evento acontece no Parque Municipal Jaime Ferragut, com entrada gratuita. Amanhã e domingo funciona das 10 às 20 horas. Na segunda-feira, feriado de Nossa Senhora de Aparecida, a visitação será das 10 às 18 horas. E vamos atualizar as informações do trânsito com Gilberto Souza.
1: Jorge Moreno, ouvinte Inspira FM, muito difícil caminho para o motorista na saída do centro em direção a Santos Dumont, caminho congestionado do Terminal Central de Campinas na João Jorge até a chegada ao 93 pela Prestes Maia, 93 da Anhanguera. Muito congestionado esse pedaço, o motorista vai gastar pelo menos 20 minutos até passar por ele. Depois do 93 da Anhanguera, Santos Dumont vai bem em direção ao aeroporto. Entre o aeroporto e a Bandeirantes, entre a Bandeirantes e a chegada à região central de Campinas, acesso a Prestes Maia, Santos Dumont livre. Segue com muita atenção com chuva na região. 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

0: Inspira FM faz bem ouvir, 7h47. Hortolândia e Monte Mor terão festas gratuitas para celebrar o Dia das Crianças. Em Hortolândia haverá música, brincadeiras, personagens da Patrulha Canina e brinquedos infláveis. A festa será segunda-feira às 14 horas no estacionamento do Teatro Elizabeth Keller de Matos, no Jardim Amanda. Monte Mor terá programação gratuita com música, teatro, circo e dança. Hoje, a Banda dos Piticos se apresenta às 19h30, no Auditório José Luiz Carneiro. A apresentação está acontecendo agora. Amanhã, as atividades serão na Avenida Ayrton Senna, no Centro Domingo, no centro, e domingo na Praça da Bíblia, no Jardim Paulista. Nos dois dias, a programação vai das 13 às 18 horas.
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0: Inspira FM, faz bem ouvir Tina Turner, I Don't Wanna Lose You, agora faltando 3 minutos para as 8. E a Lagoa do Taquaral, em Campinas, recebe neste domingo uma aula gratuita que combina dança e exercícios aeróbicos ao som de diferentes ritmos. A atividade faz parte do projeto Domingo Fitness, promovido pela Secretaria Municipal de Esporte e Lazer, e será conduzida pelas instrutoras Nina e Laís. A participação é aberta ao público. A orientação é usar roupas leves, levar água e passar protetor solar. A aula acontece das 9 às 10 no rink de patinação, com entrada pelos portões 5 e 7 da lagoa. Atenção, hein? Em caso de chuva, a atividade será cancelada. Vamos agora às últimas informações do trânsito com Gilberto Souza. Fala, Gilberto.
1: Olá, Jorge Moreno. Olá, ouvinte. Inspira FM. Últimas informações do trânsito nesta sexta-feira complicada de muita chuva em Campinas. Situação agora bem mais tranquila, mas atenção, segue o bloqueio total da Américo Brasiliense no Cambuí, no cruzamento com a rua Doutor Souza Lima, e acesso bloqueado também pela rua Antônio Lapa. Esse bloqueio, essa interdição decorrente de um rompimento em uma rede de água que afetou o abastecimento de cerca de 20 mil imóveis na região. A Sanasa segue realizando consertos emergenciais no local, com previsão de conclusão até o fim do dia. 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
0: E você ouviu no checklist de hoje: horário eleitoral no rádio e na TV voltou hoje com estratégias diferentes de Flávio e Lula. Rodovias da região de Campinas esperam 4,5 milhões de veículos no feriado. Hortolândia e Monte Mor terão festas gratuitas para celebrar o Dia da Criança. Bom, o checklist vai ficando por aqui. Eu sou Jorge Moreno e continuo com você até as 22 horas. Continue conosco.
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8: Alguns sinais merecem atenção. Códigos de autenticação que você não solicitou, alertas de login desconhecidos, mensagens de redefinição de senha e novos dispositivos aparecendo na sua conta. Um único aviso pode ser uma tentativa frustrada. Vários podem indicar que alguém está insistindo. Não clique no próprio alerta para resolver. Abra diretamente o aplicativo ou o site oficial, confira sessões conectadas, encerre as desconhecidas e altere sua senha se houver qualquer suspeita. Alertas de segurança são como alarme de casa. Não significam necessariamente que alguém entrou, mas também não devem ser ignorados. Para mais dicas como essa, me siga no Instagram, @joaobrasio. Logo mais eu volto com o Conexão Segura.
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Respira FM, faz bem ouvir Skank Acima do Sol. Agora 8h19, que tal ser nosso parceiro para fazer uma programação cada vez mais com a sua cara, hein? É muito fácil. Próxima música que vai tocar, você vai identificar que tem um legal para cima e um legal para baixo. E aí, é simples, se você quiser que a sua música volte na programação, que ela esteja sempre marcando presença por aqui, dá um ok. Agora, se você não gosta muito dessa próxima música que vai tocar, aí você dá um like pra baixo, que é um dislike. Gostou? Like pra cima. Não gostou? Dislike, que é o like pra baixo. Seu voto ajuda a inspirar e a gente fazer uma programação cada vez mais com seu gosto, do seu jeito, com a sua cara. A programação vai ficar cada vez mais do seu jeito, com certeza, com a sua interatividade. 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E agora tem Gary Moore, Still Got the Blues.

Inspira FM faz bem ouvir Sam Smith, Too Good at Goodbye. 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Agora tem James Blunt, Same Mistake.

Inspira FM, faz bem ouvir Dennis Williams, It's Gonna Take a Miracle. Agora 8h52, para você que está sintonizado em 97.7 FM, um aviso, depois do break, vem aí a Voz do Brasil. Mas se você está nos ouvindo pelo aplicativo ou site, continue conosco, tem uma programação muito legal para você. 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
7: Hoje nós vamos falar sobre a emoção da tristeza e por que tentar ignorá-la raramente funciona. A tristeza é uma emoção natural e necessária. Ela sinaliza perdas, frustrações e momentos de transição. O problema não é sentir tristeza, é acreditar que você não tem direito de sentir. Muita gente aprendeu a acreditar que sentir tristeza é sinal de fraqueza, quando na verdade é apenas uma emoção humana. Quem tenta ser forte o tempo todo acaba gastando muita energia para esconder o que sente, em vez de lidar com isso de forma saudável. A verdadeira força não está em nunca ficar triste, mas em ter coragem de reconhecer as próprias emoções, atravessar as dificuldades e seguir em frente sem precisar fingir que está tudo bem. Quando você reprime a tristeza, ela não some, ela se acumula e costuma aparecer de outras formas, como através da irritabilidade, apatia, ansiedade, depressão ou até mesmo desenvolver alguma dificuldade funcional na rotina, como a insônia. Se permitir sentir, chorar quando precisar, conversar sobre o que está pesando, tudo isso faz parte do processo de cura. Criar espaço para a tristeza não significa se afogar nela, significa atravessá-la com consciência. Tristeza que é acolhida, passa. Tristeza que é ignorada, fica. E se você quer ouvir mais conteúdos como esse, é só me seguir no @psi.majumarques. Te espero na próxima dica sobre saúde mental.
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